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1: Olá, meu bom dia, você na sintonia da 99.5 FM, Rádio Muriaé. Estou chegando no seu domingão, hoje 7 de junho de 2026, e vamos juntos com o nosso bom dia até às 7 da manhã, com muito mais música, alegria, descontração, até às 7:30, melhor dizendo, né? Porque hoje é mais prolongado, porque hoje temos também aí um domingo para lá de especial, e vamos junto com você, aniversariante do dia, fazer a festa no seu rádio, tá bom? Para você que tá no sítio, na fazenda, na chácara, para você que tá no seu trabalho, meu amigo vigilante noturno, porteiro de edifício, a todos do setor de enfermagem, os farmacêuticos de plantão, para você das redes hoteleiras, hospitalares, meus amigos das panificadoras, das padarias, das pastelarias, meus amigos também do setor de segurança pública, meus amigos também aí taxistas e esse povão que nos dá essa carona também aí nos aplicativos, né? Um abraço a todos vocês, tá bom? Um ótimo dia, um ótimo domingo, vamos curtir com a família, vamos fazer a festa no seu rádio e, como sempre, trazer aquela programação feita com muito carinho. Música, informação, tudo de bom, do jeito que você gosta, do jeito que você quer. E para começar bem, tem João Paulo e Daniel cantando pra gente. Rosto.

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Bom dia, Muriel, um ótimo dia para você que tá aí sintonizado com a gente nos distritos da nossa cidade. E um abraço aos meus amigos de Boa Família, também de Pirapanema, um abraço ao povão lá de Belizar que tá na sintonia junto com a gente, um ótimo dia para vocês e Chitãozinho e Chororó, chega para cantar Coração Sertanejo.

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De volta no nosso Bom Dia, mandando abraços a Andréia Cis e também aí a Sandra Beatriz lá no Cardozão de Melo, obrigado pelo carinho de sempre, mas vamos trazendo aqui a previsão do tempo para este domingo, né? Hoje 7 de junho em Muriaé, indica um dia de tempo estável, tá? Com sol e poucas nuvens.

E sem previsão de chuva significativa aí. Temperatura máxima 26, a mínima 11 e 13 graus, tá? A umidade relativa do ar tende a variar em 95%. Ricker Renner, moleca.

Bom dia, Muriaí, especial de domingo. E segundo o Instituto Climatempo, o nosso domingo dos muriaenses, olha só, hein? Será de sol, com muitas nuvens durante o dia, até períodos de céu nublado e com muitas nuvens à noite, tá? Enfim, a temperatura mínima hoje fica em 18, a máxima com esse friozinho pode chegar a 27 graus e a umidade relativa do ar tende a variar de 67 a 93%. Brincar de ser feliz, canta pra gente Chitãozinho e Chororó.

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E vamos juntos com o nosso bom dia. Hoje é dia do seu aniversário, né? Ah, então receba os parabéns de nossos amigos aqui da emissora. Também várias personalidades estão aniversariando junto com você no dia de hoje, tá? Aguinaldo Silva, novelista brasileiro. Juan Luiz Guerra, também cantor. Cristina Rocha, jornalista e apresentadora. Cuca, treinador do Santos, olha só, hein? E as atrizes aí, Carla Marins, Cláudia Rodrigues e Flávia Alessandra, todos aniversariando junto com você. Então é motivo de festa junto. Vamos cantar parabéns para todos vocês e vamos ter música bacana para os aniversariantes de hoje. João Mineiro e Marciano chega para cantar Se Eu Não Puder Te Esquecer.

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5: Vamos junto com o nosso bom dia, mandando abraço a todos que estão lá na Fazenda Delícia. É, meus amigos lá da Fazenda Delícia, um abraço. O Leonardo e toda a sua família, esse povão maravilhoso lá, que tá sempre sintonizado com a gente, lá no curral trabalhando, cedinho, cedinho, tá pensando o quê? Com esse frio, mesmo no domingão, estão lá trabalhando, tá? Lá na Fazenda Águas Claras, meus amigos lá da Fazenda Serafim Dias, deixa eu mandar um abraço ao Zezinho, a sua esposa Zélia, obrigado pelo carinho, tá? O Saulo também, a Cátia, sua esposa e família, lá na comunidade Pedra Alta, também um abraço a Marinha, ao seu esposo que tá sintonizado com a gente, também lá na comunidade dos Gudinhos, um abraço a todo o povão lá, e lá em São Domingos, eu não posso deixar de abraçar também a família Calais, que tá sempre sintonizada com a gente, tá bom? Tiago e Tobias, canta Gostoso Sentimento.

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6: Olha, você sabe o que se comemora hoje, que dia é hoje? Hoje é Dia Nacional da Liberdade de Imprensa e também Dia Nacional dos Catadores de Materiais Recicláveis. Gente, esse povão também faz um trabalho maravilhoso. Deixa eu mandar um abraço especial aqui aos catadores recicláveis do nosso município, que fazem um trabalho maravilhoso, né? Além de contribuir com a nossa natureza, além de contribuir aí certamente com a economia também, porque na realidade faz parte, né, do seu trabalho, da sua forma aí de ter a sua renda. Então, nosso abraço a todos os catadores de reciclagem aqui de Muriaé, que fazem um trabalho maravilhoso, tá bom? E que a liberdade de imprensa continue havendo aqui em nosso país, né? É o que a gente espera, tá certo? Choram as Rosas, canta pra gente, Bruno Marrone.

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1: O nosso bom dia prossegue com muito mais música, alegria, descontração, do jeito que você gosta, do jeito que você quer. E eu não posso deixar de mandar abraço a eles que estão sintonizados com a gente. É o Geraldo Oliveira, lá do bairro Dornelas, o João Batista, também a Luzia, lá na Varginha de Miradouro. Obrigado pelo carinho aí de todos vocês da Fazenda Águas Claras. Um forte abraço também. Obrigado pelo carinho, tá? José Rico canta pra gente, Recordação.

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Olha, muito bom ter você com a gente aqui na 99.5 FM com o nosso Bom Dia Murié e ainda mandando abraço aos nossos ouvintes, tá? O Josias, a Luzia, Rondinelli, Romerito e Romário lá na comunidade São Pedro, né? E a Raniele também, a caçulinha da casa, não posso me esquecer não, tá? O Vicente, a sua esposa Francisca e a filhona Melissa também estão sintonizados conosco, obrigado pelo carinho aí de todos da comunidade São Pedro que estão na sintonia do nosso Bom Dia e curtem de um montão essa música aqui, ó, que traz pra gente Leandro e Leonardo, Pra Nunca Dizer Adeus.

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1: E se você tá sintonizado aqui na 99.5 FM, tá na sintonia certa, tá na sintonia do nosso bom dia, que cedinho, cedinho, pô, vão tá acordando cedo, mandando abraço, não é isso? E que maravilha, um abraço aí a Lúcia, lá de São Paulo, que também sintonizada com a gente, a Sandra, lá em São João do Glória, o Jean, lá na Gameleira, também tá recebendo abraço aí do meu amigo Adi da farmácia, um abraço Adi, um abraço a todos também do bairro São Cristóvão e também do bairro Santo Antônio, tá? O Sodão em família, também lá na Gameleira, tá curtindo aí o nosso bom dia, obrigado pelo carinho, vamos junto, Sodão, é, sempre curtindo aí a sintonia aqui da 99.5 FM, tá? Ligado no Bom Dia Muriaé. Maurício Mauri, canta pra gente, Olhos nos Olhos.

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2: Bom dia, mulher! E vamos prosseguindo com o nosso bom dia, mas antes eu quero te fazer um convite, tá? Daqui a pouco em nossa programação teremos aí a Santa Missa em sua casa. Essa que sempre transmitida aí da paróquia São Paulo, é de praxe, né? Todos os domingos, aquele momento com a família, aquele momento de muita fé, de muito louvor, acima de tudo, de muita reflexão, tá bom? É um momento ímpar da nossa programação e que vale a pena você, logo após o nosso programa, continuar na sintonia certa da 99.5 FM e prestigiar, tá legal? Santa Missa em sua casa, direto da paróquia São Paulo. Daqui a pouquinho. Antes, temos aí Jair Rodrigues e as Maciel.

0: essa foi a última de hoje do nosso Bom Dia. Bom demais ter estado com você, sabendo que você tá sempre na sintonia certa aqui da nossa programação. Na sequência, vem chegando aí a Santa Missa em sua casa, direto da Paróquia São Paulo. Tá bom? Um ótimo domingo com a família. Curta bem esse domingão, mais uma semana começando e com certeza muita coisa boa vai acontecer. E o que nós desejamos é muita saúde, muita paz, prosperidade e muita produtividade nessa semana que irá se iniciar. Tá legal? Um ótimo dia para vocês, um ótimo domingo e até amanhã, se Deus disser que sim.
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Bom dia a todos os presentes. Bom dia aos ouvintes da Rádio Muriaé. Amado seja por toda parte o Sagrado Coração de Jesus. Irmãos e irmãs, com alegria nos reunimos para celebrar nossa fé no Cristo ressuscitado, rezando pelas seguintes intenções: por todos os aniversariantes dizimistas da Matriz São Paulo: Carlos Alberto Catroli, Flânia Maria de Oliveira, Margarete Prata Alves, Romero Antônio Belinato, Sérgio Lima dos Santos, Samiramis Vieira Dutra Glória, pelos falecidos da nossa comunidade, especialmente por Marco Antônio de Oliveira, 1 ano, Zumira da Silva Araújo, Carlos Roberto Araújo. Em ação de graças, pelos 2 anos de Antônia Gomes Pedrosa, pelos 36 anos de Luana Araújo Almeida e pela recuperação de Vantuil Lourenço Júnior. Amados irmãs e irmãs em Cristo, sejam todos bem-vindos. É com grande alegria que nos reunimos para celebrar o mistério de nossa fé. Somos chamados a anunciar e testemunhar o reino de Deus para todos e priorizar aqueles que são rejeitados e ainda não conhecem os ensinamentos de Jesus, lembrando que o Senhor quer de nós misericórdia e não sacrifícios. Iniciemos nossa celebração cantando.

0: O Senhor é minha luz e salvação, de quem eu terei medo? O Senhor é a proteção da minha vida, perante quem eu tremerei? São eles, inimigos e opressores, que tropeçam e sucumbem. Em nome do Pai, e do Filho, e do Espírito Santo.
1: Amém.
0: A graça e a paz de Deus, nosso Pai, o amor de Jesus, a força e a santidade do Espírito Santo estejam sempre com todos vocês.
1: Bendito seja Deus que nos reuniu no amor de Cristo.
0: Queridos irmãos e irmãs, bom dia.
1: Bom dia.
0: Sejam todos bem-vindos e bem-vindas. A você que nos acompanha também pela Rádio Muriaé, sinta-se acolhido nessa celebração. Estamos no décimo domingo do tempo comum. O Senhor hoje fala ao nosso coração que deseja a misericórdia e não o sacrifício. Que esta celebração abra o nosso coração para sermos misericordiosos como nosso Pai também o é. No início desta celebração, vamos reconhecer nossas faltas. Pelos nossos corações fechados, pelos nossos preconceitos, pelas vezes que julgamos o próximo, peçamos perdão cantando.

Deus Todo-Poderoso, tenha compaixão de nós, perdoe os nossos pecados e nos conduza um dia à vida eterna. Amém. Reconciliados e certos da misericórdia de Deus em nossas vidas, cantemos o nosso hino de louvor.

Oremos. Que Deus abençoe a vida dos nossos aniversariantes de hoje: Carlos Alberto, Flânia Maria, Margarete Prata, Romero Antônio, Sérgio Lima, Simirade Miss Vieira. Por alma de Marco Antônio de Oliveira, primeiro ano, Zumira da Silva, Carlos Roberto. Pelos dois anos, pela ação de graças, pelos dois anos de Antônia Gomes, pela recuperação da saúde de Vantuil Lourenço e também pelos 36 anos de Suana Araújo Almeida. Que essas nossas intenções e aquelas que trazemos no coração alcancem o coração do nosso Deus. Faça agora a sua prece, o seu pedido, também particular, nesta santa celebração.

0: Ó Deus, fonte de todo bem, atendei ao nosso apelo e fazei-nos por vossa inspiração pensar o que é certo e realizá-lo com vossa ajuda. Por nosso Senhor Jesus Cristo, vosso Filho que é Deus, e convosco vive e reina na unidade do Espírito Santo, por todos os séculos dos séculos.
1: Amém.
0: Amém.
1: A palavra de Deus revela a força do seu amor e da sua misericórdia. Ouçamos.

Primeira leitura. Leitura da profecia de Oséias. É preciso saber segui-lo para reconhecer o Senhor. Certa como a aurora é sua vinda, ele virá até nós como as primeiras chuvas, como as chuvas tardias que regam o solo. Como vou tratar-te, Efraim? Como vou tratar-te, Judá? O vosso amor é como nuvem pela manhã, como orvalho que cedo se desfaz. Eu o desbastei por meio dos profetas, arrasei-os com as palavras de minha boca. Como luz expande-se meus juízos. Quero amor e não sacrifícios, conhecimento de Deus mais do que holocaustos. Palavra do Senhor.

Senhor Deus chamou a terra do sol nascente ao sol poente, a convocou. Eu não venho censurar teus sacrifícios, pois sempre estão perante mim teus holocaustos.

Te diria se com fome eu estivesse, porque é meu universo e todo ser. 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

imola a Deus um sacrifício de louvor e cumpre os votos que fizestes ao Altíssimo. Invoca-me no dia da angústia e então te livrarei e hás de louvar-me

imola a Deus um sacrifício de louvor e cumpre os votos que fizestes ao Altíssimo. Invoca-me no dia da angústia e então te livrarei, e hás de louvar-me.

Leitura da carta de São Paulo aos Romanos. Irmãos, Abraão, contra toda a humana esperança, firmou-se na esperança e na fé. Assim, tornou-se pai de muitos povos, conforme lhe fora dito: assim será a tua posteridade. Não fraquejou na fé, à vista de seu físico desvigorado pela idade, cerca de 100 anos, ou considerando o útero de Sara já incapaz de conceber. Diante da promessa divina, não duvidou por falta de fé, mas revigorou-se na fé e deu glória a Deus, convencido de que Deus tem poder para cumprir o que prometeu. Essa sua atitude de fé lhe foi acreditada como justiça. Afirmando que a fé lhe foi acreditada como justiça, a Escritura visa não só a pessoa de Abraão, mas também a nós, pois a fé será acreditada também para nós, que cremos naquele que ressuscitou dos mortos, Jesus, nosso Senhor. Ele, Jesus, foi entregue por causa de nossos pecados e foi ressuscitado para a nossa justificação. Palavra da salvação.

0: O Senhor esteja convosco.
1: Ele está no meio de nós.
0: Proclamação do Evangelho de Jesus Cristo segundo São Mateus.
1: Glória a vós, Senhor.
0: Naquele tempo, partindo dali, Jesus viu um homem chamado Mateus, sentado na coletoria de impostos, e disse-lhe: segue-me. Ele se levantou e seguiu a Jesus. Enquanto Jesus estava à mesa em casa de Mateus, vieram muitos cobradores de impostos e pecadores, e sentaram-se à mesa com Jesus e seus discípulos. Alguns fariseus viram isso e perguntaram aos discípulos: por que vosso mestre come com os cobradores de impostos e pecadores? Jesus ouviu a pergunta e respondeu: aqueles que têm saúde não precisam de médico, mas sim os doentes. Aprendei, pois, o que significa: quero misericórdia e não sacrifício. De fato, eu não vim para chamar os justos, mas os pecadores. Palavra de vida e de salvação.
1: Glória a vós, Senhor.
0: Que as palavras do Santo Evangelho perdoem os nossos pecados. Amém.
1: Amém.
0: Queridos irmãos e irmãs, podemos nos sentar um instante. A você que nos acompanha também pela Rádio Muriaé, sinta-se acolhido nesta celebração. Meus irmãos, nós estamos agora retornando ao que nós chamamos tempo comum da igreja. O tempo comum na igreja, ele é dividido em duas partes. A primeira parte, que é antes da quaresma, com 8 semanas, falando da missão de Jesus. E agora, essa segunda parte, após Pentecostes, que vai nos levar até o tempo de Cristo Rei. Serão mais ou menos 24 semanas que nós escutaremos a palavra de Jesus, o nosso grande catequista. Quando a gente fala tempo comum, muitas vezes a gente pode pensar que é um tempo sem importância, porque é comum. Mas é justamente o contrário.

O tempo comum é a extensão do domingo da Páscoa, pois todo domingo nós repetimos a grande alegria do mistério pascal, Jesus que se entrega por nós para nos salvar. E é no comum da vida que a gente faz a experiência da grandiosidade de Deus. Todos nós gostamos de festa, mas a festa não manda na vida da gente o tempo todo. Ninguém pode ir em festa todo dia, não dá certo, né? Não teria condições, a gente não aguentaria. A festa, ela é um tempo de graça, mas ela não se repete todos os dias. De vez em quando também nos encontramos com o deserto da vida. Nem sempre nós temos a saúde, às vezes temos a enfermidade para enfrentar. Nem sempre nós temos momentos de alegria, alguns momentos vêm também as tristezas no coração. Nem sempre a nossa vida é só consolação, às vezes também enfrentamos a desolação. Isso é a vida cristã, altos e baixos, momentos de graça e momentos também de provação. E é isso que o tempo comum nos ensina. É no dia a dia que a gente conhece Jesus. Olha o que diz a primeira leitura: é preciso saber segui-lo. É preciso ter a perseverança com Jesus. Só conhece alguém quem convive. E olha que mesmo convivendo, acontece surpresas. Você pode ter um casamento de 40 anos e ainda depois ter surpresas, né? Que bom quando elas são boas, mas que triste quando também elas são tristezas e decepções da nossa vida. Mas assim é a nossa caminhada. O tempo comum é o que nós chamamos arroz com feijão. É o que vai sustentar a nossa vida. É o que vai dar musculatura, força, coragem para nós continuarmos a nossa missão de fé. Primeira leitura de hoje é muito bonita porque o profeta Isaías, ele é conhecido como profeta do amor de Deus. Olha como que o profeta vai dizer: é certo a vinda do Senhor, ele virá como as primeiras chuvas tardias que regam o solo. O solo é o nosso coração, às vezes ressecado, às vezes como terra seca. E a chuva é a presença de Deus que vem para irrigar o nosso coração, que vem para transbordar o nosso coração de amor. E aí Oséias vai dizer: como vou te tratar, Efraim? Como vou tratar Judá? O vosso amor é como nuvem pela manhã, como orvalho que se desfaz. O profeta Oséias, ele fala muito do povo de Deus que não é fiel à aliança. Inclusive ele vai usar uma palavra muito forte para dizer: o povo de Deus está se prostituindo, está abrindo seu coração para falsos deuses. Como que eu vou tratar vocês, Efraim? Como que eu vou tratar vocês se o amor de vocês é tão passageiro, é tão superficial? O amor de vocês é tão frágil? Mas não me importa, eu vou continuar amando vocês, porque Deus quer a misericórdia. Deus nos ama porque Ele é misericordioso. Papa Francisco vai escrever um texto, um livro que inclusive diz, né? O nome de Deus é misericórdia. E hoje nós vivemos em um mundo que às vezes quer propor um Deus que castiga, um Deus que condena, um Deus que machuca, um Deus que quer o mal das pessoas. Não, Deus não quer o mal de ninguém. Ele não nos criou para nos fazer mal, Ele nos criou para fazer o bem. Quem escolhe o mal somos nós. Quando meu coração está aberto a Deus, eu colho o bem. Quando meu coração se fecha, eu acabo colhendo o mal. Não é Deus que expulsa o homem do paraíso, não. É a escolha errada do homem que o faz perder o paraíso. A gente precisa colocar também a responsabilidade em nós. As nossas escolhas muitas vezes nos afastam do projeto de Deus. Aí, meus irmãos, nós chegamos no Evangelho. Entendemos o que Jesus está dizendo. Jesus encontra com um cobrador de impostos, Mateus, e vai dizer: segue-me. O cobrador de impostos não é uma pessoa muito querida na sociedade. Até hoje, né? Quem cobra imposto não é muito feliz. É uma pessoa que fica muitas vezes mal falada porque está cobrando, né? Mas Jesus olha para o coração desse homem e vê que, além de um cobrador de imposto, além de um publicano, além de uma pessoa difícil, há também um coração generoso. Talvez aqui que está o segredo da nossa fé: olhar além das aparências, olhar para o outro além do que a gente está vendo na capa.

Nós olhamos muito para o outro apenas no externo e não queremos ver o interior. Quando a gente vai fazer uma reunião de avaliação, é muito bom. A gente consegue encontrar 50 defeitos em tudo e às vezes não encontra uma qualidade em nada. Quando a gente olha para dentro da nossa casa, às vezes a gente consegue ver 10 defeitos no marido, na esposa, no filho, mas é incapaz de dizer uma qualidade que são muito mais do que os defeitos. Só que a gente olha, infelizmente, o defeito. Se é para criticar, como nós gostamos, mas se é para fortalecer, caminhar juntos, como temos dificuldades disso. É isso que o Evangelho de hoje está dizendo para nós. É preciso mudar o nosso olhar. É preciso olhar com o olhar de Deus. Ele olha para Mateus e vai fazer uma refeição. Não quer dizer que ele aceita o erro de Mateus, não é isso não. Mas ele quer converter o coração. Ele quer dar uma nova oportunidade para aquele homem que está ali. E aí os discípulos vão fazer uma pergunta, né? Ou aquelas pessoas que estão do lado. Olha, ele está comendo com os pecadores. Olha, ele está errado. É interessante, né? Em uma outra passagem Jesus fala: eu não sei como que eu trato essa geração. Se eu sou fechado, se eu estou no deserto, eles vão me chamar de um doido que está comendo erva no deserto. Se eu como com os pecadores, eles vão me chamar de glutão e beberrão. Sabe o que, que nós estamos parecendo? Criança na praça, que nada satisfaz, que nada está bom. Jesus às vezes também fala isso conosco: nada está bom. Se Jesus ele é do lado dos pobres, a gente reclama. Se Jesus é do lado de quem precisa, a gente critica. Será que o problema então não está conosco? Às vezes nós é que estamos com o nosso coração tão fechado. E aí Jesus vai dizer: olha, quem precisa de médico é quem está doente. Os saudáveis não precisam. Será que na verdade quem está doente é aquele fariseu? Ou são aqueles que estão criticando o que Jesus está fazendo? Porque o orgulho também é uma doença, é um pecado. Falar mal dos outros também é uma doença. Machucar o outro com preconceito também é uma doença. Estragar a vida do irmão também é uma doença. Desequilibrados também adoecem as outras pessoas. Dentro de uma casa, quando tem alguém desequilibrado, a casa toda fica desequilibrada. Dentro de uma igreja, uma pessoa desequilibrada desequilibra a igreja inteira. Então é preciso termos uma vida saudável. A palavra saúde e saudável, elas estão interligadas. O que é uma pessoa que busca a salvação? É uma pessoa que busca a saúde em todos os aspectos, físicos, emocionais, psíquicos, em todos os sentidos. É preciso construir uma vida saudável, relações saudáveis, porque isso vai nos levar a buscar a nossa salvação. Jesus, ele quer nos salvar totalmente, de coração inteiro. E aí nós podemos ter a certeza, como diz a segunda leitura: Abraão, contra toda esperança humana, firmou a sua esperança na fé, mesmo na sua idade avançada. E aí ele vai dizer assim: 100 anos, ou considerando que o útero de Sara já era capaz de conceber, ele permaneceu firme na fé. Então não importa a idade para a conversão e a busca de Jesus. Ah, padre, eu já estou muito velho para poder seguir Jesus. Não, estamos na idade certa. Sempre é tempo de mudar o nosso coração para Deus. Não existe eu sou muito novo ou estou muito velho. Existe o tempo que nós estamos vivendo. E somos chamados a dar testemunho da fé no momento que nós estamos vivendo. Seja qual ele for, ali nós somos chamados a dar esperança na fé. Mesmo contra toda desesperança humana. O mundo não tem a última palavra sobre a fé. Quando alguém diz para nós, não é possível, não precisa acreditar. Se for da vontade de Deus, se for para a grandeza de Deus, vai acontecer. Porque não é para o homem que nós vivemos, mas é para Deus. É nele que nós vivemos, somos e existimos. Assim, meus irmãos, vamos traçar juntos esse caminho do tempo comum, vivendo a certeza de seguir a Jesus. Cada domingo é um encontro de amor, de perseverança, para fortalecer a nossa fé. É um encontro com o Senhor que transforma a nossa vida e o nosso coração. Principalmente nesse mês de junho, que é o mês do Sagrado Coração de Jesus, onde nós dizemos: Jesus, manso e humilde de coração, fazei o nosso coração semelhante ao vosso. Eu sempre gosto de lembrar de uma senhorinha que já com seus quase 100 anos dizia, né? Jesus, manso e humilde de coração, fazei

0: que o nosso coração semelhante ao vosso? Falei, minha senhora, mas a senhora já está com quase 100 anos. Será que o coração da senhora já não está igual ao coração de Jesus? Ela, não, padre, ainda falta muito. E até o último dia ainda vai ficar faltando. Bonito. Essa é a experiência de quem segue a Jesus. Nunca se completa. Está sempre em busca de Jesus. Está sempre buscando que o nosso coração tenha os mesmos sentimentos do coração de Jesus. É por isso que nós vamos repetir isso até o último momento da nossa vida. Que o nosso coração seja semelhante ao coração de Jesus. Assim seja. Amém. Creio em Deus Pai Todo-Poderoso,
1: Criador do céu e da terra, e em Jesus Cristo, seu único Filho, nosso Senhor, que foi concebido pelo poder do Espírito Santo, nasceu da Virgem Maria, padeceu sob Pôncio Pilatos, foi crucificado, morto e sepultado, desceu à mansão dos mortos, ressuscitou o terceiro dia, subiu aos céus, está sentado à direita de Deus Pai Todo-Poderoso, donde há de vir a julgar os vivos e os mortos. Creio no Espírito Santo, na Santa Igreja Católica, na comunhão dos santos,
0: na remissão dos pecados, na ressurreição da carne, na vida eterna.
1: Amém.
0: No Deus misericordioso que nos convida a uma mudança radical de vida, dirijamos a Ele os nossos pedidos. Após cada prece, rezemos: em vossa misericórdia, atendei-nos, Senhor.
1: Em vossa misericórdia, atendei-nos, Senhor.
2: Senhor, abençoai vossa igreja e seus pastores, o Papa Leão, os bispos, os padres, os diáconos, os religiosos, para que, anunciando o vosso reino, deem exemplo de acolhimento e produzam muitos frutos de amor, justiça e paz. Nós vos pedimos.
1: Em vossa misericórdia, atendei-nos, Senhor.
2: Senhor, dai sabedoria aos nossos governantes, para que suas ações sejam realizadas com um verdadeiro espírito fraterno em favor dos mais necessitados. Nós vos pedimos.
1: Em vossa misericórdia, atendei-nos, Senhor.
2: Senhor, fortalecei todas as pessoas que se colocam a serviço da evangelização no resgate daqueles que se encontram afastados do convívio comunitário, para que permaneçam fiéis à missão que lhes foram confiada. Nós vos pedimos.
1: Em vossa misericórdia, atendei-nos, Senhor.
0: Acolhei, Pai Santo, os pedidos de nossa comunidade aqui reunida, por Cristo nosso Senhor. Amém.

0: orar irmão e irmã, para que o meu e o vosso sacrifício seja aceito por Deus Pai Todo-Poderoso.
1: Receba, Senhor, por tuas mãos esse sacrifício, para a glória do seu nome, para o nosso bem e de toda a Santa Igreja.
0: Olhai, Senhor, com bondade nossa disposição em vos servir, para que nossa oferta vos seja agradável e nos faça crescer no amor por Cristo nosso Senhor.
1: Amém.
0: O Senhor esteja convosco.
1: Ele está no meio de nós.
0: Corações ao alto.
1: O nosso coração está em Deus.
0: Demos graças ao Senhor nosso Deus.
1: É o nosso dever e a nossa salvação.
0: Na verdade, é digno e justo. É nosso dever e salvação dar-vos graças sempre em todo lugar, Senhor Pai Santo, Deus Eterno e Todo-Poderoso, por Cristo Senhor nosso. Por seu mistério pascal, ele realizou a obra admirável de nos chamar do pecado e da escravidão da morte, a glória de sermos agora raça escolhida, sacerdócio régio, nação santa e povo que vos pertence, para anunciarmos por toda parte os vossos grandes feitos, ó Pai, que nos chamastes das trevas à vossa luz admirável. Por isso, com os anjos e arcanjos, os tronos e as dominações, e todos os coros celestes, entoamos o hino da vossa glória, cantando a uma só voz.

0: Na verdade, ó Pai, vós sois santo, fonte de toda santidade. Santificai, pois, estes dons, derramando sobre eles o vosso Espírito, a fim de que se tornem para nós o corpo e o sangue de nosso Senhor Jesus Cristo.
1: Enviai o vosso Espírito Santo,
0: estando para ser entregue, abraçando livremente a paixão. Jesus tomou o pão, pronunciou a bênção de ação de graças, partiu

e deu aos seus discípulos, dizendo: tomai todos, comei, isto é o meu corpo que será entregue por vós.

0: seu amor, seu valor e seu poder. Mistério da fé e do amor.
1: Todas as vezes que comemos deste pão e bebemos deste cálice, anunciamos, Senhor, a vossa morte, enquanto esperamos a vossa vinda.
0: Celebrando, pois, o memorial da morte e ressurreição do vosso Filho, nós oferecemos ao Pai o pão da vida, o cálice da salvação, e vos agradecemos porque nos tornasse dignos de estar aqui, na vossa presença, e vos servir.
1: Aceitai, ó Senhor, a nossa oferta.
0: Suplicantes, vos pedimos que, participando do corpo e sangue de Cristo, sejamos reunidos pelo Espírito Santo num só corpo.
1: O Espírito nos una num só corpo.
0: Lembrai-vos, ó Pai, da vossa igreja que se faz presente pelo mundo inteiro e aqui é convocada no dia em que Cristo venceu a morte e nos fez participantes de sua vida imortal. Que ela cresça na caridade em comunhão com o Papa Leão, com o nosso Bispo Edson, os bispos do mundo inteiro, os presbíteros, os diáconos e todos os ministros do vosso povo.
1: Lembrai-vos, ó Pai, da vossa igreja.
0: Lembrai-vos também na vossa misericórdia dos nossos irmãos e irmãs que adormeceram na esperança da ressurreição. Marco Antônio, primeiro ano, Zumira da Silva, Carlos Roberto Araújo. E de todos que partirão desta vida, acolhei-o junto a vós na luz da vossa face.
1: Concedei-lhes, ó Senhor, a luz eterna.
0: Enfim, nós vos pedimos, tende piedade de todos nós e dá-nos participar da vida eterna. Com a Virgem Maria, Mãe de Deus, a Senhora do Sagrado Coração, com São José, seu castíssimo esposo, os apóstolos, São Paulo, nosso padroeiro, e todos os santos que neste mundo viveram na vossa amizade, a fim de os louvarmos e glorificarmos, por Jesus Cristo, vosso Filho. Por Cristo, com Cristo e em Cristo. A vós, Deus Pai Todo-Poderoso, na unidade do Espírito Santo, toda honra e toda glória, por todos os séculos dos séculos.
1: Amém.
0: Somos chamados filhos de Deus e realmente o somos. Por isso, podemos rezar com confiança. Pai nosso, que estais no céu,
1: santificado seja o vosso nome. Venha a nós o vosso reino.
0: Seja feita a vossa vontade, assim na terra como no céu. Pão nosso de cada dia nos dai hoje. Perdoai as nossas ofensas, assim como nós perdoamos a quem nos tem ofendido. E não nos deixeis cair em tentação, mas livrai-nos do mal. Livrai-nos de todos os males, ó Pai, principalmente dos preconceitos, da violência e da falta de misericórdia, e dai-nos a vossa paz. Ajudados pela vossa misericórdia, sejamos livres do pecado, protegidos de todos os perigos, enquanto aguardamos a feliz esperança e a vinda do nosso Salvador, Jesus Cristo.
1: O seu reino, poder e a glória para sempre.
0: Senhor Jesus Cristo, disseste aos vossos apóstolos: eu vos deixo a paz, eu vos dou a minha paz. Não olhei os nossos pecados, mas a fé que anima a vossa igreja. Dá-lhe segundo o vosso desejo a paz e a unidade. Vós que sois Deus, com o Pai e o Espírito Santo.
1: Amém.
0: A paz do Senhor esteja sempre convosco.
1: O amor de Cristo nos uniu.

0: Deus é amor. Quem permanece no amor permanece com Deus e Deus permanece com ele. Eis o Cordeiro de Deus que tira todo o pecado do mundo.
1: Senhor, eu não sou digna de que entreis em minha morada, mas dizei uma palavra, eu serei salva.
0: Que o corpo e sangue de Cristo nos guarde nessa vida e um dia nos conduz à vida eterna.
1: Amém.
0: Os nossos aniversariantes do dia, caso queiram receber a comunhão aqui no altar, são bem-vindos. Carlos Alberto, Flânia Maria, Margarete Prata, Romero Antônio, Sérgio Lima, Simiramis Vieira, também Suzana, Suana Araújo, ou outros aniversariantes.

0: Deixemos a palavra de Deus agora frutificar em nossos corações, nós que nos alimentamos da Eucaristia, e deixemos a palavra também converter a nossa vida e o nosso coração. Peçamos que durante essa semana vivamos profundamente a misericórdia com os outros, o nosso amor e bondade em nossas relações. Oremos. Senhor de bondade, a vossa força salvadora, nos liberte das más inclinações e nos conduza pelo caminho do bem, por Cristo nosso Senhor. Amém.
1: Amém.
0: Podemos ouvir os nossos avisos com bastante atenção. Quero lembrar ainda que na quarta-feira nós teremos a nossa segunda edição da Quartaneja. É uma festa, né, uma celebração de alegria organizada pelo Grupo de Oração das Lágrimas de Nossa Senhora. E o benefício, né, o valor desse evento é para ajudar num congresso mariano que teremos aqui em setembro, e também ajudar, né, na nossa igreja. Uma parte sempre é destinada também para as obras da nossa comunidade. Então, ainda quem quiser desejar, né, quem quiser mesas, pode procurar no final da missa, inclusive a Rosana que está aqui, né, para poder informações também sobre essa quarta-feira. Começa com a missa, com o texto, né, a coroa das lágrimas de Nossa Senhora, a Santa Missa, e depois esse momento então com a nossa alegria e convivência fraterna.

Também no sábado, dia 13, nós vamos ter uma caminhada do Filho Pródigo, né? Organizada pelo Crisma de Adultos, mas é aberto a toda a comunidade. Graças a Deus, esse ano nós temos aí mais de 100 adultos novamente para o Crisma, além dos jovens, né? E nós vamos realizar neste sábado a Eucaristia, a iniciação eucarística de 35 desses jovens para continuidade para o Crisma. Às 8 horas da manhã nos encontraremos lá no Horto com uma oração, um café da manhã, um momento de espiritualidade e seguiremos para o Cristo, tá? A missa seria aqui, mas nós iremos para o Cristo agora, não será aqui na igreja de manhã, mas iremos por lá até o Cristo, onde às 10 horas teremos a missa e a iniciação eucarística com os nossos adultos que preparam para o Crisma. Mas é aberto a todos, todos são convidados a participar. Quero lembrar que nessa quinta-feira, dia 11/6, haverá missa com os círculos bíblicos, na quinta-feira. Sexta-feira, como combinado, a nossa segunda sexta-feira agora, temos o Rosário da Madrugada, às 4 horas da manhã, seguido da missa. A missa não é 6 da manhã, é quando acaba o Rosário, já iniciamos a Santa Missa. E aí eu quero lembrar que essa missa, ela tem sido pela intenção das famílias. Então, se você tem alguma situação na sua casa, algum momento que você queira rezar, venha rezar conosco. É o momento da gente também clamar a presença de Deus através do Rosário. Então, 4 horas da manhã, seguido da missa. E lembrando que o Santíssimo já ficará exposto até a missa do meio-dia. Mês passado, quando acabou 6:30, até 7:30, nós ainda não tínhamos ninguém para rezar, porque ainda não foi avisado. Então, agora nós já estamos lembrando. De 6:30 a 7:30, que é o primeiro horário, já conto com você que puder ficar aqui uma hora em adoração. Às vezes dá tempo, seu trabalho permite, né? Claro, você vai organizar. Principalmente aqueles que são inscritos no Instituto Rezet, que são do grupo do São Miguel. Alguns têm até a carteirinha, né? O Padre Wallace tem pedido muito que este grupo assuma os momentos de adoração da nossa igreja, para não ficar apenas no virtual, mas também ter a responsabilidade do real aqui ao nosso lado. Então, se você é do Instituto Rezet, é inscrito, deixe o seu nome lá na secretaria, porque a gente quer conhecê-los e também fazer um trabalho em conjunto com a nossa diocese. E essa é a responsabilidade já, cuidar da adoração de 6:30 até as 7:30, quando chega o primeiro grupo aos domingos, na segunda sexta-feira. Atenção, devido ao jogo da seleção brasileira, né, a Santa Missa do dia 13 de junho, sábado que vem, acontecerá 17 horas, tá bom? Então, sábado geralmente é 19:30, mas o jogo é 19. Então nós vamos subir o horário, 17 horas, tá? Para todo mundo poder rezar com calma e assistir depois o seu jogo, né? Para ninguém ficar nervoso aqui com um olho na missa e o outro no telefone, não dá certo, né? Então é melhor a gente concentrar, vem mais cedo, reza, depois vai para sua casa e curte o jogo, né? Também ficar na rua, tem gente que não gosta, então vamos fazer assim. E de acordo com os próximos jogos, o Brasil vai indo, a gente vai avisando e vai organizando. Então sábado que vem, atenção, tá? 5 horas da tarde, já é missa de domingo, porém é um pouquinho mais cedo. E o próximo domingo, domingo do dízimo, retire a sua carteirinha. Caso você seja dizimista, faça sua experiência também com Deus através da partilha. Alguém celebrando o dom da vida, aniversário, casamento, presente aqui hoje? Vamos cantar parabéns, né? Agradecer o dom da vida de cada um de nós aqui reunidos.

Viva nossos aniversariantes. Deus de amor e bondade, abençoe esses alimentos que com carinho foram ofertados para os nossos irmãos. Em nome do Pai, do Filho.

0: Filho e do Espírito Santo. Amém. Bênção final. A nossa proteção está no nome do Senhor,
1: que fez o céu e a terra.
0: Deus vos abençoe e vos guarde.
2: Amém.
1: Amém.
0: Ele vos mostre a sua face e se compadeça de vós.
2: Amém.
0: Volva para vós o seu olhar e vos dê a sua paz.
2: Amém.
0: E a bênção de Deus Todo-Poderoso, o Pai, Filho e Espírito Santo, desça sobre vós e permaneça para sempre.
2: Amém.
0: Queridos irmãos e irmãs, tenhamos um bom domingo. Vamos em paz e o Senhor nos acompanhe.
1: Graças a Deus.

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0: Uma ótima manhã de domingo. Estamos juntos em 99.5. 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Bom dia, bom dia, bom dia.

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10: A odontogeriatria é uma área da odontologia com foco no atendimento dos pacientes idosos, considerando fatores da saúde bucal, atuando na prevenção e bem-estar desses pacientes. Algumas doenças bucais, por serem inflamações, podem acabar provocando doenças crônicas pré-existentes, como, por exemplo, doenças cardíacas, diabetes, reumatismo, entre outras. A boca seca é uma queixa comum dos pacientes idosos e podem ser relacionadas a diversas causas. O aumento da quantidade de água ingerida ao longo do dia vai minimizar esse sintoma. A escovação adequada é a forma mais efetiva para manter esses dentes saudáveis e inclui desde a escovação até o uso do fio dental após as refeições. Com o avanço da odontologia, é possível ter uma melhora na saúde bucal dos idosos, dando mais qualidade de vida.
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13: 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É o Domingo na Muriaé. Estamos de volta. Um ótimo dia a você em sintonia com a gente.

0: Muito obrigado mais uma vez pela sua audiência. Estamos juntos em nosso domingo na Muriaé, em 99.5.
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4: O infarto, popularmente conhecido como ataque cardíaco, é o processo de morte ou isquemia de parte do tecido cardíaco, geralmente por uma obstrução da artéria coronária, popularmente a veia entupida. Sintomas como dor no peito, principalmente durante os esforços, queimação nos braços, falta de ar, palidez, suor frio, podem ser sintomas de infarto agudo, devendo procurar imediatamente o hospital para o tratamento precoce. A boa notícia é que o infarto pode ser prevenido. Procure um cardiologista, passe por uma avaliação. Fatores como colesterol em excesso, hipertensão arterial, glicose elevada, o temido diabetes, tabagismo, estresse e até mesmo a depressão devem ser controlados para que o nosso coração trabalhe melhor e seja reduzido o risco de infarto.
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6: Um ótimo domingo, a partir das 10, os sorteios da nossa Mineirinha da Sorte. Fagner, lembrança de um beijo na sua manhã.

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Que bom saber que você tá ligadinho em nossa programação nesta manhã de domingo. E o domingo da Muriaé vai até às 10.

0: Esse foi o Royce do Cavaco, frente a frente, Maria Cecília e Rodolfo, três palavras.
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9: A doença do refluxo gastroesofágico é uma condição digestiva que ocorre quando o conteúdo ácido do estômago volta para o esôfago. É uma doença comum que pode afetar todas as idades. Tem como principais sintomas azia, queimação, pigarro, dor torácica e tosse seca. O refluxo tem como principais fatores de risco a obesidade, tabagismo, uso de bebidas.

0: bebidas alcoólicas e gasosas, café em excesso e alguns alimentos. O hábito de comer e deitar também pode colaborar com essa doença. A endoscopia está entre os principais exames para o seu diagnóstico. O tratamento consiste em mudanças de hábitos e estilo de vida, como também a utilização de medicações.
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1: Amanhã de domingo é assim, né? É bacana demais a gente acordar, ter essa manhã gostosa, essa manhã no clima, com o gosto de fazer tudo que se tem vontade. Você é em sintonia com a 99.5.
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Hora de uma pausa. Vamos então ao sorteio. Quem sabe você hoje não tira a sorte grande. Vem chegando a Mineirinha da Sorte e na sequência a gente volta com o baú da Muriaé.

0: bom dia, região. Está no ar mais um show de prêmios Mineirinha da Sorte no seu domingão, no mês de junho. Bom dia, Jonathan Condé.
1: Bom dia, Anderson Rinco. Bom dia para você que está nos assistindo, bom dia para você que está nos ouvindo. O mês de junho começou e estamos aí preparados para mais uma edição, mais um sorteio da Mineirinha da Sorte, que toda semana está aqui com muitos prêmios para você. Ótimo domingo para todas as famílias ligadas aqui no nosso programa, pelo rádio, pela telinha. E que hoje seja o seu tão aguardado, o seu tão esperado domingo de sorte.
0: Verdade, hoje, ó, tem do primeiro ao terceiro sorteio R$5.000 em dinheiro. Ou seja, primeiro sorteio R$5.000, segundo R$5.000, terceiro R$5.000 e o quarto prêmio tem aquele dinheiro que eu tenho certeza que vai fazer uma diferença enorme na sua vida e na vida da sua família. São R$50.000. Em dinheiro.
1: São várias chances de você ganhar com a Mineirinha da Sorte. Ainda tem no final do programa, para quem acredita até o final, tem 10 giros no valor de R$1.000.
0: Vamos nessa torcida, gente, porque o sorteio da Mineirinha da Sorte só tá começando. Jonathan, tá na hora da gente apresentar a nossa equipe.
1: Apresento para você a nossa equipe Nota 1000, começando aqui pelas nossas meninas da sorte. Para quem tá acompanhando aí através da telinha, vou dar o bom dia aqui para Mari, que tá no cantinho da tela. Bom dia, Mari. Ao centro aqui, ao meio, a Bia. Bom dia, Bia. E do outro lado da telinha, Pamela. São as nossas meninas da sorte. Também fazem parte da nossa equipe. Deixar o bom dia especial aqui para Wagner e Vinícius, responsáveis pelo CPD. Também o nosso bom dia para o Flavinho, tá ali no comando da sonoplastia. Bom dia, Flavinho. Bom dia também para Ricardo Nogueira, responsável pela transmissão ao vivo do nosso sorteio. E bom dia para o nosso cameraman, colocando a gente aí nos melhores ângulos, Cleiton Nunes.
0: E para toda a moçada que está na produção aqui também da Mineirinha da Sorte, Rodrigo, Fernando, Lisandra, Juliana. E a você que está em casa acompanhando, você que está pela sua TV, no Smart TV, acompanhando pelo nosso canal no YouTube, no Facebook, também acompanhando pelo celular, navegando nas redes sociais da Mineirinha da Sorte, também no Instagram, e você pelo rádio também ouvindo e acompanhando o nosso sorteio. Um ótimo domingo, que seja o domingo da sua vida.
1: E também, importante a gente falar aqui com as nossas auditoras, Maria Fernanda Lacerda, que é representante da Cover Capitalização, Fernanda Schiavon, auditora da Sérgio Stan Auditores Independentes SS, as nossas Fernandas, que são as responsáveis em autorizar o sorteio desse domingo. Dá um bom dia aqui para Maria Fernanda. Bom dia, Maria Fernanda. Bom dia, Fernanda. Sorteio desse domingo está autorizado?
2: Sorteio autorizado, Jonathan.
1: Obrigado, Fernanda. Obrigado, Maria Fernanda. Tudo ok, Anderson. Sorteio autorizado. Daqui a pouquinho o primeiro prêmio valendo R$5.000.
0: Chegou aquele momento que o coração vai batendo mais forte, vai dando aquele friozinho na barriga. E apresento para você agora o nosso painel com todos os números numerados corretamente de 1 a 60. Meninas, por gentileza, com a ajuda das meninas, as bolas vão ir até o nosso globo, porque daqui a pouco já tem R$5.000. A gente já começa muito bem, Jonathan, com R$5.000 no primeiro sorteio.
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0: 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E agora chegou o momento do nosso primeiro sorteio, valendo R$5.000.
1: É isso aí, domingão é dia de alegria, domingão é dia de emoção, domingo é dia de Mineirinha da Sorte, você conhece, você confia. Mari, por favor, a máquina do vento.
0: Boa sorte! Bola de número 39. Marque a bola de número 39. Bola de número 39. 43. 43. Número 43. Marque 9. Número 9. Bola de número 9. Alô, Visconde do Rio Branco. Boa sorte, Visconde do Rio Branco. 29. 29. Número 29. Marque também número 7. Bola de número 7. Marque a bolinha de número 7. Número 2. Bola de número 2. Marque a bola de número 2. Alô, Coimbra, boa sorte. 19. 19. Bola de número 19. Número 38. 38, bola de número 38, São Geraldo, aquele abraço. 52, 52, bola de número 52, 11, número 11.
1: Mais uma vez agradecer a nossa audiência, agradecer você que adquiriu o título Mineirinha da Sorte. Muito obrigado aí pela companhia nessa manhã de domingo maravilhosa. Primeiro prêmio tá rolando, valendo 5.000.
0: Bola de número 50, número 50, bola de número 50. Marque também 46, 46, bola de número 46, marque a bola de número 6, número 6, bola de número 6, alô Muriaé, aquele abraço, 51, 51, número 51, marque também 25, 25, bola de número 25, Viçosa também tá ligada, 21, 21, bola de número 21, marque 21, 47, 47, número 47, número 3, bola de número 3, marque a bola de número 3, alô Leopoldina, boa sorte, 20, número 20.

0: Bola de número 20. 40, número 40.
1: Mineirinha da Sorte é assim agora, né? Você compra uma, leva duas, vai marcando aí quadradinho de cima, os números do quadradinho de cima, do quadradinho de baixo também. Primeiro prêmio valendo 5 mil. Boa sorte!
0: Marque 10, número 10. Bola de número 10, bolinha de número 10. 1, número 1, bola de número 1. Vai marcando 23. Número 23, bola de número 23. Alô Itamaraty de Minas, aquele abraço. 17, 17, número 17. Mais uma, 33, 33, bola de número 33. Santa Bárbara do Tugúrio, alô SBT. Marque 35. 35, bola de número 35. No primeiro sorteio, marque 53. 53, número 53. 36, número 36. Bola de número 36. Número 12, bola de número 12.
1: Vai marcando, porque ó, coração acelerado apareceu por aqui. 29 números chamados, 29 bolas que saíram no Globo da Sorte. E temos aqui um título aguardando a bola da sorte.
0: Já tem um título aguardando a bola da sorte. Rápido, hein? Pode ser agora. Valendo 5 mil. Bola de número 49. Número 49. Bola de número 49. Ainda um título aguardando a bola da sorte. Bola de número 34. Número 34. Bola de número 34. Vem bola da sorte, vem bola da sorte. 44, 44, bola de número 44. Cadê você, bola da sorte? Vem, vem bola da sorte. Número 41, 41, bola de número 41. Vem bola da sorte, valendo 5 mil, valendo 5 mil. Número 48, 48, bola de número 48. Quem é que vai ganhar? Você que tá aguardando a bola da sorte. Pode ser agora. Bola de número 30, número 30. Bola de número 30, número 30. Vem bola da sorte, vem bola da sorte. Bola de número 57, 57.
1: Vamos colocar mais emoção aí no nosso domingão, no primeiro sorteio, valendo 5 mil reais. Tem mais corações acelerados. Segura a emoção. 36 números chamados, 5 títulos na torcida pela bola da sorte.
0: É a boa, é a bola da sorte, é a bola da sorte. Bola de número 13, número 13.
1: Mais gente querendo começar a semana com 5 mil reais, a gente tá curioso para saber quem vai levar o nosso primeiro prêmio de hoje. São 6 títulos aguardando a boa.
0: Quem será que vai faturar? Quem vai ganhar? Bola de número 54, 54.
1: 38 números chamados e 11 títulos à espera de apenas uma bola.
0: Cadê o ganhador campeão? Pode ser agora. Valendo, valendo 5 mil. Bola de número 56, 56.
1: E a emoção, a cada bola chamada, a emoção vai aumentando. Haja coração. 39 números chamados, 28 títulos aguardando a bola da sorte.
0: 28 títulos aguardando a bola da sorte. Valendo, valendo 5 mil. Bola de número 55, 55.
1: Vai marcando aí bolinha por bolinha. Ainda não saiu a bola da sorte. Vou dar dica, hein? Chama aí a bolinha que você tá querendo. 40 números chamados. 38 títulos aguardando a bola da sorte.
0: Tem muita gente esperando a bola da sorte. Quem será que vai faturar 5 mil? Bola de número 15, número 15.
1: Para tudo, para tudo, para tudo, para tudo, para tudo. Saiu, saiu. Primeiro prêmio, primeiro sorteio da Mineirinha da Sorte nesse domingão. Vamos acompanhar aqui todos os detalhes. Primeiro prêmio valendo 5 mil. Tivemos 41 números chamados. 41 números chamados, 57 títulos, 57 pessoas que ficaram por apenas uma bola, muita emoção também. E temos aqui, emoção maior aí desse primeiro prêmio, 2 títulos que irão dividir o prêmio no valor de 5 mil reais. Acompanha comigo, primeiro título, número 10.350, 10.350. Os números sorteados nesse título foram 2, 9, 11, 12, a bola da sorte 15, 20, 21, 23, 29, 30, 34, 40, 41, 43, 44, 47, 49, 50, 55 e 56. Da cidade de Coimbra, o nosso primeiro bom dia.
0: ganhador.

0: do Carmo da Silva faturou aí, ó, parte de R$5.000.
1: Clima europeu na cidade de Coimbra e muita alegria, com certeza, aí com o José do Carmo, né? Ganhador desse primeiro prêmio, dividindo com o proprietário desse título aqui, ó. R$17.492. Os números sorteados nesse título foram 3, 9, 10, 13, a bola da sorte, 15, 17, 20, 23, 25, 30, 34, 36, 39, 41, 44, 46, 51, 52, 55 e 56. Da cidade de Leopoldina. Alô, alô, Leopoldina. Também tá aqui no nosso Bom Dia Ganhador desse primeiro prêmio. Leopoldina ligada aqui no nosso sorteio, Paulo Panela. Se você quer saber quem tá com a sorte aí em Leopoldina, é o vendedor pé quente Paulo Panela. Alô, Paulo Panela, um abraço para você. Ele levou a sorte para Lelê City. E quem tá ganhando também nesse primeiro prêmio é o Davis Oliveira da Silva, da cidade de Leopoldina.
0: Alô, Leopoldina, Minas Gerais, aquele abraço, Leopoldina. Parabéns ao vendedor pé quente. É Paulo Panela, é isso? Paulo Panela, vendedor pé quente. E o Davis Oliveira da Silva. Davis Oliveira da Silva, de Leopoldina, Minas Gerais. Tá faturando parte deste R$5.000. Vai estar dividindo com José do Carmo de Coimbra.
1: José do Carmo, Coimbra deve estar com a temperatura lá embaixo também nesse domingo, né?
0: Hoje estava 10 graus, mas aqui agora, na nossa região. Imagina.
1: Agora lá para o Zé do Carmo, o clima esquentou, né, Zé? Parabéns, ele que é morador da zona rural lá da cidade de Coimbra. E parabéns também para o Davis, ou Davis, né? O Davis, lá do bairro São Cristóvão, da cidade de Leopoldina, os nossos dois primeiros ganhadores de hoje.
0: Dividindo o prêmio, R$2.500 para cada. E agora a gente apresenta para você o painel com todos os números que foram sorteados no primeiro sorteio. Meninas, por gentileza, tem mais R$5.000. Enquanto as bolinhas vão ir pro nosso globo, você vai conferir. Ó, prepara, a gente já tá nesse clima aí de muita festa, de torcida, de emoção, Copa do Mundo, de ganhar. E você quer ganhar também? Você quer ser um campeão? Então confira o que vai rolar no próximo domingo.
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0: Você quer ser um campeão de verdade e sentir a emoção de tá ganhando mesmo? É com a Mineirinha da Sorte, ó. Tá aqui, R$120.000 o quarto sorteio, Jonathan Gondé.
1: É muito dinheiro, né? R$120.000 no próximo programa, aquela edição que você não quer ficar de fora. A gente tá aqui na torcida, Anderson, pela seleção brasileira. A gente quer muito que o Brasil seja campeão, que conquiste esse Hexa. Mas eu quero ser campeão desse título aqui, ó. Eu quero ser campeão desses R$120.000, quarto prêmio. Ainda tem no primeiro sorteio, nós temos R$5.000. Segundo sorteio, mais R$5.000. Terceiro sorteio, R$10.000. E ainda 10 giros no valor de R$1.000. 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
0: 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Chegou a hora, Jonathan, segundo sorteio.
1: Segundo prêmio valendo R$5.000. Continuamos aqui na torcida, né? Continuando aqui, vibrando energia positiva para você que está aí acompanhando o nosso sorteio. Segundo prêmio valendo R$5.000. 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
0: boa sorte! Segundo sorteio valendo mais R$5.000, bola de número 12. Bola de número 12, marque a bola de número 12. Número 43. 43, marque a bola de número 43. Número 19. 19, bola de número 19.

0: Alô, Mercês, boa sorte. 49, 49, bola de número 49, número 9, número 9, bola de número 9, mais um número, 54, 54, bola de número 54, marque também 1, número 1, bola de número 1, alô, descoberto, boa sorte. 21, 21, bola de número 21. Marque 52, 52, bola de número 52. Alô, Bicas, aquele abraço. 36, 36.
1: Marca aí o número 36 e você pode ser o próximo ganhador ou ganhadora do sorteio da Mineirinha da Sorte. É o segundo prêmio valendo 5 mil.
0: Bola de número 5, bola de número 5. Marque a bolinha de número 5. Marque também 39, 39, bola de número 39. 33, 33, número 33, alô Guarani, boa sorte. 34, 34, bola de número 34. 48, 48, bola de número 48. 59, 59, bola de número 59. Mais uma, 17, número 17, bola de número 17. Marque 37, 37, bola de número 37, 27, 27, bola de número 27, alô Rio Novo, boa sorte, 16, número 16.
1: E a alegria já tomou conta da cidade de Coimbra, né? Alô José do Carmo da Silva, morador da zona rural. Dividiu o prêmio aqui com o Davis Oliveira da Silva, do São Cristóvão, na cidade de Leopoldina, os nossos primeiros ganhadores desse domingo. Agora a gente quer saber, para onde vai mais 5 mil reais do segundo prêmio?
0: Bola de número 55, 55, marque a bola de número 55, número 10, bola de número 10, marque a bolinha de número 10, alô Guarará, marque 51, 51, número 51, mais uma, 4, número 4, bola de número 4, marque a bola de número 4, marque também 22, 22, bola de número 22, 45, 45, bola de número 45, marque também 60, número 60, bola de número 60, alô Guiricema, boa sorte Guiricema, 14, número 14, bola de número 14, 38, número 38, bola de número 38, mais um número, 8, número 8.
1: Marca aí o número 8, Mineirinha da Sorte. A cada título, uma nova chance para você ganhar dinheiro, para você se dar bem com a Mineirinha da Sorte. É o segundo prêmio valendo 5 mil. Chegamos aos 30 números chamados. Ninguém aguardando a bola da sorte.
0: Um abraço para Paula Cândido. Alô, Paula Cândido, boa sorte. 40, número 40, bola de número 40. Marque também a bola de número 18, número 18, bola de número 18, mais um número, 32, 32, bola de número 32, marque 41, 41, bola de número 41, mais um número chegando, 24, número 24.
1: Marca aí o número 24. A emoção está pedindo passagem aqui no segundo sorteio. 35 números chamados. Um título aguardando a bola da sorte.
0: Quem será que vai ganhar 5 mil? Bola de número 50, número 50.
1: E para tudo! Para tudo, para tudo, para tudo, para tudo. Toca o tema da vitória. Esse tema que tem tudo a ver com as manhãs de domingo. Nos remete aí a muitas alegrias, a muitas emoções. E é emoção aqui no segundo prêmio. Valendo 5 mil, tivemos 36 números chamados, ou seja, 36 bolas que saíram ali do Globo da Sorte. Três títulos ficaram por uma bolinha só, ficou faltando só uma. E temos aqui o título sortudo, chegou o dia da sorte, chegou o dia dele. Número do título, 22.395, está ganhando sozinho aí 5 mil reais. 22.395, os números sortudos desse título foram 4, 5, 8, 9, 12, 16, 17, 19, 24, 27, 33, 34, 36, 39, 41, 48, 49, a bola da sorte 50, 52 e 60. Da cidade de Alô, Alô, Cataguases, bom dia! Alô, Cataguases, mais um ganhador, hein, gente? Mais um sortudo da cidade de Cataguases, ganhando aqui com a Mineirinha da Sorte. A Fatinha, Fatinha, se você procura uma vendedora pé quente aí na cidade de Cataguases, é só falar com a Fatinha. Fatinha levou a sorte para Catacity e quem tá ganhando? 5 mil reais sozinho. Sebastião R. Dias. Parabéns, Sebastião R. Dias. É o nome da alegria, é o nome da emoção.
0: Alô, Cataguases! Cataguases, Minas Gerais! Tem prêmio chegando em Cataguases e a Fatinha foi a vendedora pé quente de Cataguases e o Sebastião Dias. Alô, Sebastião de Cataguases. Imagina a emoção que você está sentindo agora que você ganhou na Mineirinha 5 mil reais. Quem mora em Cataguases... Cataguases?
1: Cataguases e gente boa.
0: Gente boa, terra boa. Parabéns, Cataguases, parabéns, Sebastião. Você ganhou 5 mil na Mineirinha da Sorte.
1: É, tá lá com certeza vibrando emoção, né? Diretamente do distrito de Sereno, né? Tem ganhador da Mineirinha da Sorte aí em Sereno. Muito obrigado a todos aí pela audiência e mais uma vez parabéns aí pro Sebastião.
0: Parabéns, e a gente acompanha agora o nosso painel com todos os números que foram sorteados no nosso segundo sorteio. Meninas, por gentileza, as bolas vão ir até o nosso Globo da Sorte e você vai conferir nesse clima de Copa do Mundo. Olha o que você pode faturar nessa Copa com a Mineirinha.
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0: Isso sim é fazer um gol de placa. 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Porque 120 mil reais, você vai ajudar muita gente. 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
1: Com certeza.
0: Você é o Puskas, é o prêmio Puskas.
1: Você que é jogador caro, né? Faz gols bonitos aqui, o nosso Anderson Rinco, né? Meu companheiro aqui de Mineirinha da Sorte. Mas gol bonito mesmo, Anderson. Gol mais bonito que o nosso público pode fazer hoje é adquirir a Mineirinha da Sorte e ganhar 120 mil reais. Vai ser o gol mais bonito da sua vida, né? Verdade. 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
0: 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E tá na hora do nosso terceiro sorteio, mais 5 mil.
1: Mais 5 mil reais vão sair agora aqui no sorteio da Mineirinha da Sorte. 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
0: Boa sorte! Terceiro sorteio, bola de número 32. Marque a bola de número 32, 32, 53, 53, número 53, mais o número 12, bola de número 12, marque a bola de número 12, 35, número 35, bola de número 35, alô Cipotânia, marque 18, 18, bola de número 18, mais o número 31, número 31, bola de número 31, marque 24.

0: Número 24, bola de número 24. Alô, Brás Pires, boa sorte. 54, bola de número 54. 5, número 5, bola de número 5. Marque também a bola de número 46.
1: É o terceiro sorteio desse domingo, valendo R$5.000.
0: 28, número 28, bola de número 28. Marque também 47. 47, número 47. Alô, Pedra do Anta, boa sorte. 52, número 52. 1, número 1, bola de número 1. Um abraço também para Desterro do Melo. Marque 36, bola de número 36. 13, bola de número 13, bolinha de número 13. Alô, Uba, boa sorte, Uba. 23, número 23. Mais um número, 58, bola de número 58. 22, bola de número 22. Marque também 37, número 37.
1: Manda um abraço para nossa audiência lá no distrito de Vilas Boas. Galera acompanhando o sorteio, marcando número por número. É o terceiro prêmio valendo R$5.000.
0: Bola de número 6. Marque a bola de número 6. Número 6. 4, número 4. Bola de número 4. Marque a bolinha de número 4. 19, número 19, bola de número 19. Alô, senador Firmino. 59, bola de número 59. Coronel Pacheco também tá ligada. Número 3, bola de número 3. Marque a bola de número 3. 7, número 7, bolinha de número 7. Alô, tabuleiro, boa sorte, tabuleiro. 45, número 45, marque 60, número 60, bola de número 60, mais uma, 55, número 11, bola de número 11.
1: O Sebastião R. Dias, de Sereno, Cataguases, ganhou o sorteio anterior, ganhou R$5.000 com a Mineirinha da Sorte. A gente está aqui agora curioso para saber para onde vai esse terceiro sorteio, valendo R$5.000. Chegamos aos 30 números chamados, ninguém aguardando a bola da sorte.
0: Um abraço para Tocantins, alô Tocantins, boa sorte. 25, número 25, bola de número 25. Mais um número, 30, bola de número 30, marque a bola de número 30, marque 34.
1: Marca aí o número 34, marcou o 34, tá ouvindo aí, ó, coração acelerado por aí, batendo forte, 33 números chamados, uma pessoa aguardando a bola da sorte.
0: Um título aguarda a bola da sorte, vem bola da sorte, bola de número 50, número 50, bola de número 50, vem bola da sorte, valendo R$5.000, bola de número 2, número 2, bola de número 2, quem é que vai faturar R$5.000 agora na Mineirinha? Bola de número 57.
1: É um domingão de alegria, emoção e prêmios, mais corações acelerados chegando aqui, ó, 36 números chamados. Três pessoas aguardando apenas uma bola.
0: Já tem três títulos aguardando a bola da sorte, valendo R$5.000, bola de número 17, número 17.
1: Vai chamando aí a bolinha que você tá querendo, que você tá precisando, chama aí que ela vem, em 37 números chamados, oito títulos aguardando a boa.
0: A boa, boa, boa, valendo R$5.000, bola de número 10, número 10.
1: Mais emoção, a concorrência aumentando aqui no terceiro prêmio, temos 10 títulos na expectativa da bola da sorte.
0: Quem é que vai faturar na Mineirinha valendo R$5.000, bola de número 33, número 33.
1: Tem que marcar com vibração, tem que marcar com emoção e tem que chamar. Chama a bolinha da sorte. 14 títulos na torcida pela bola.

vem no prêmio da Mineirinha da Sorte, como sempre, com muita emoção, né? Muita emoção tem que ter. Vamos acompanhar aqui todos os detalhes para você que está aí através da telinha. Pode acompanhar comigo aqui todos os detalhes desse terceiro prêmio.

0: 40 números chamados, 32 títulos, ou seja, 32 pessoas que ficaram ali na expectativa de uma bolinha, da bola da sorte. E temos aqui o título sortudo, que está ganhando R$5.000 para começar bem a semana, para acompanhar a Copa do Mundo com dinheiro no bolso. Isso é bom demais. Acompanha comigo aqui, ó. Número do título: 13.624. 13.624. Os números sortudos desse título foram 2, 4, 7, 11, 12, 17, 18, 19, 24, 30, 31, 33, 34, 35, a inesquecível bola da sorte, 44, 46, 47, 52, 55 e 58, da cidade de... Olha de novo aí, ó. Alô, alô, Leopoldina! Bom dia, Leopoldina! Mais uma vez nesse sorteio de hoje, pegando aqui o terceiro prêmio desse domingo, a vendedora Pé Quente. Essa aí é conhecida na cidade de Leopoldina, tenho certeza. É a Lia Pires. Alô, Lia Pires, levou a sorte para Lelê. E quem tá ganhando R$5.000, limpinho, sozinho, é o Ivo. Ivo Custódio, da cidade de Leopoldina, é o nome da emoção.
1: Alô, Leopoldina! Tem Leopoldina mais uma vez no sorteio da Mineirinha da Sorte. E a Lia Pires é vendedora pé quente, hein? Trouxe sorte pra Leopoldina e o Ivo Custódio. Ivo, você ganhou, Ivo, R$5.000. Parabéns aí pra Leopoldina, que faturou o prêmio da Mineirinha da Sorte, em especial pro Ivo. E a gente apresenta aqui o nosso painel com todos os números que foram sorteados do nosso terceiro sorteio. Meninas, por gentileza, com a ajuda das meninas, as bolinhas vão voltar no nosso globo. 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
0: Tá aí o recado então pro Ivo, da cidade de Leopoldina, do bairro São Sebastião.
1: São Sebastião.
0: E junto com agora o Davis, né? São dois ganhadores hoje de Leopoldina. O Davis também lá do bairro São Cristóvão. Parabéns aí o Ivo, ganhador desse terceiro prêmio, valendo R$5.000.
1: E agora a gente vai acompanhar os nossos campeões. Os campeões, isso mesmo, clima de Copas. Campeões do domingo passado. Aquele resumo dos ganhadores agora.
2: Estes são os ganhadores da Mineirinha da Sorte, do sorteio realizado nesse último domingo. Fernando Luiz da Silva, de Muriaé, ganhou no primeiro sorteio R$3.000 em dinheiro.
3: Chegou na bola, Fernando?
4: Não demais a conta aí.
3: Vai ajudar bastante?
4: Bastante, tá?
3: Com a surpresa boa, então.
2: Dividiram o segundo sorteio, R$5.000 em dinheiro. Eliomar Cedo Santos de Visconde do Rio Branco.
5: Meu marido precisava de um dinheiro de troco pro serviço dele, aí falou, aproveita e compra uma mineirinha. Disse, não vou comprar, não. Ele compra? Compra sim, que ela vai ter que te dar o troco. Aí nisso eu fui e comprei.
3: Aí você comprou, você tinha quanto?
5: R$100.
3: Aí você precisava daquele troco ali, o R$90.
5: Isso, R$90. Aí ele foi, me deu a mineirinha, peguei, mas não tava com esperança de...
3: Troco rendeu, então.
5: Demais.
2: O Raimundo Andrade Coimbra, de Ubá. Letícia Condolo Maciel Marques, de Piraúba.
6: Compro toda semana a mineirinha.
3: Toda semana. E é a primeira vez que ganha?
6: É a primeira vez. Tava esperando a minha vez, minha sorte chegar.
3: Ajuda bem, não ajuda? Já vai começar bem o mês de junho.
6: Essa senhora já ajuda muito.
2: Aí. E Cássia Clemente de Oliveira Santos, de Muriaé. Dividiram o terceiro sorteio, R$7.000 em dinheiro. Maria Auxiliadora Bonifácio, de Ubá. E Cláudio Batista Gouveia, de Viçosa.
7: Eu comprei duas, né? Aí eu coloquei meu filho pra conferir uma e eu conferi a outra. Só que a minha foi sorteada.
3: É mesmo? Você ficou lá marcando tudo. Aí esperou a bola da sorte.
7: Esperei.
3: E aí, como foi?
7: Ah, fiquei torcendo, né? Quando faltou dois números, eu fiquei na torcida, né? Falei, não, vai ser hoje. Aí, mentalizei no número 56, é o número da sorte.
3: E foi só alegria.
7: Foi só alegria, só foi grito.
2: Dividiram o quarto sorteio, R$50.000 em dinheiro. Ricardo André Tavares Júnior, de Ubá.
8: Nossa senhora, tem coisa melhor, não. Deus abençoe.
3: Tá felizão?
8: Felizão demais. Pode jogar que ganha.
3: Pra ganhar R$25.000 assim, não é fácil, né?
8: É.
3: Só a Mineirinha da Sorte pra proporcionar isso.
8: Verdade.
2: E Andressa do Nascimento Messias de Muriaé.
9: Eu sempre compro meu esposo, mas dessa vez eu decidi comprar pra mim.
3: Ah, então a sorte tava com você, então. Você sempre colocava no nome dele. Dessa vez você colocou no seu nome.
9: Isso.
3: E foi o nome da sorte?
9: Foi.
3: Andresa, gente, ganhadora de parte de 50 mil reais.
2: Continue comprando a sua mineirinha da sorte e boa sorte.
1: Continua você também comprando a sua mineirinha, tá vendo? Seja um campeão, um ganhador campeão, não é isso? Um campeão da sorte.
4: É isso aí, você ouviu aí, você conferiu aí os campeões do último domingo. E se você quer ganhar esse título, quer ser um campeão com a mineirinha da sorte, não pode perder aqui essa edição que tá especial demais.
1: Verdade, confira!
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1: E agora chegou a hora, a emoção de você faturar 50 mil reais no quarto sorteio.
4: Vai marcar um golaço, né? O ganhador ou ganhadora, 50 mil reais. 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Mari, por gentileza, máquina do vento.
1: Boa sorte! Quarto sorteio valendo 50 mil. Bola de número 33. Marque a bola de número 33. Bola de número 33. 37. Número 37. Bola de número 37. 60. Número 60. Bola de número 60. Mais o número 31. Número 31. Bola de número 31. Marque mais uma bola, 53, 53, número 53. Alô, patrocínio de Muriaé, aquele abraço. 56, 56, número 56. Marque 16, 16, bola de número 16. Alô, Sobral Pinto, boa sorte. 1, número 1, bola de número 1. Marque também a bola de número 2. Número 2, bola de número 2. Alô, São Manuel do Guaiaçu, aquele abraço. 27, 27.
4: Momento especial desse domingo é o cinquentão. 50 mil da Mineirinha da Sorte. Boa sorte pra você.
1: 49, número 49. Bola de número 49. 15, número 15. Bola de número 15. Alô, Diamante. Boa sorte, Diamante. 23, 23. Bola de número 23. Mais o número 36. 36, bola de número 36. Marque também 22. 22, bola de número 22. Alô, Rodeiro, boa sorte, Rodeiro. Número 5, bola de número 5. Marque a bola de número 5. 21, número 21. Bolinha de número 21. 28. 28, bola de número 28. Alô, Guidoval, boa sorte, Guidoval. Número 3, bola de número 3. Número 3, 12, número 12.
4: 50 mil reais no quarto sorteio. No sorteio anterior, o Ivo Custódio, lá da cidade de Leopoldina, foi o sortudo, ganhou R$5.000 com a Mineirinha da Sorte. Agora, curiosidade pra gente saber quem será o sortudo ou sortuda que vai levar esses 50 mil.
1: Bola de número 58, 58, número 58. Alô, Ventania, aquele abraço, Ventania. 35, número 35, bola de número 35.

0: 5, Laranjal também tá ligada na Mineirinha, marque 8, número 8, bola de número 8, marque também 47, bola de número 47, marque 29, número 29, bola de número 29, você aniversariante de hoje, parabéns e boa sorte, 26, número 26, alô Monte Celeste, marque 20, número 20, bola de número 20, 41, bola de número 41, alô Araponga, marque 46, número 46, Tuiutinga, boa sorte, 59, número 59.
1: Marca aí o número 59, quadradinho de cima, né? Os números de cima, os números de baixo, a Mineirinha dupla chance. E chegamos aqui aos 30 números chamados, ninguém aguardando a bola da sorte.
0: Um abraço para Vilas Boas, alô moçada lá da Vilas Boas em Guiricema, estão ligados também na Mineirinha. 54, bola de número 54, mais um número, 9, número 9, bola de número 9, são 50 mil reais, marque 14, bola de número 14. Alô, Miraí, boa sorte. 44, bola de número 44. Abraço também para São Sebastião da Vargem Alegre. Marque 30, número 30, bola de número 30. 57.
1: Prepare o seu coração, porque aí vem emoção. Quarto prêmio valendo 50 mil, 36 números chamados. Três pessoas aguardando apenas uma bola.
0: Apenas uma bola para você faturar 50 mil. Bola de número

0: vitória. Deixa rolar o tema da vitória, porque aqui tem ganhador. Toda semana com muitos prêmios para você. Vamos acompanhar aqui o quarto prêmio valendo 50 mil. 37 números chamados, 37 bolas que saíram no Globo da Sorte. Dois títulos ficaram ali por apenas uma bolinha. E temos aqui o título sortudo que está ganhando 50 mil reais. Mais um que vai entrar aqui na lista. Mais um ganhador ou ganhadora que a gente vai saber agora. E vai entrar na lista aí dos milhares, milhares, é isso mesmo, de ganhadores da Mineirinha da Sorte. Número do título, atenção, atenção, 10.632. 10.632. Os números sortudos desse título foram 1, 3, 8, a bola da sorte, inesquecível bola da sorte, é o número da sorte, 11, 14, 16, 22, 23, 27, 28, 33, 35, 37, 41, 44, 46, 49, 53, 56 e 57. Da cidade de Uba! Fala comigo, Uba! Cidade carinho, cidade sede da Mineirinha da Sorte, pegando esse quarto prêmio desse domingo. Drogaria, deixa eu ver, Lacerda. Ponto pé quente aqui da cidade de Uba, hein, gente? Anota aí na sua agenda, ó. Ponto pé quente, Drogaria Lacerda aqui na cidade de Uba, trouxe a sorte aqui para a cidade. E quem tá ganhando 50 mil reais, é isso mesmo, sozinho, limpinho, limpinho, é o Orlando, Orlando Batista Filho. É você, Orlando. Pode comemorar, pode vibrar, que esses 50 mil reais é seu. Orlando Batista Filho é o ganhador do quarto prêmio de hoje da cidade de Uba, Anderson.
1: Alô, Uba! No domingo passado, deu Uba também no quarto sorteio. E esse domingo, mais uma vez, Uba tá chegando com tudo, gente. Entrando em campo com tudo no clima da Copa. Olha só a Drogaria Lacerda aí, ó. Carimbando aí também, Drogaria Lacerda. Ponto pé quente de Uba e o Orlando Batista Filho. Parabéns, Orlando Batista Filho. Orlando Batista Filho faturou sozinho 50 mil reais na Mineirinha da Sorte. Que emoção, hein? Imagina como é que deve estar o coração do Orlando agora.
0: É como se fosse um gol na Copa do Mundo, eu acho. Que, né?
1: Eu vou
0: marcar
1: dizer
0: um
1: mais,
0: gol na Copa do Mundo, é
1: mais
0: assim.
1: Que um, eu acho que é um título. 50 mil, rapaz.
0: É verdade.
1: Que é isso? Eu vou te falar, nem nos melhores campeonatos que eu já participei, 50 mil reais nunca chegou. Eu nunca ganhei um prêmio desses 50 mil reais. Então imagina a emoção agora do Orlando aqui de Uba, faturando 50 mil reais.
0: Lá do bairro industrial, Orlando. Orlando, comemora, vibra, aproveita, merecido. Aproveita aí esses 50 mil reais. Um abraço especial para os nossos conterrâneos aqui da cidade de Uba. E especialmente para nossa audiência, que é muito grande, lá no bairro industrial.
1: Bairro industrial tá em festa agora. Uba tá em festa. Orlando Batista Filho é o nome da emoção. Faturou 50 mil reais na Mineirinha. E você acompanha agora o nosso painel com todos os números que foram sorteados no nosso quarto sorteio. As bolas vão permanecer por ali. Meninas, por gentileza, com a ajuda das meninas, as bolas vão voltar agora ao nosso painel, porque você vai ter 10 giros ainda de mil reais. 10 possibilidades de você faturar na Mineirinha ainda hoje no nosso sorteio. E lembrando que já que a gente está nesse clima de muita torcida, de Copa do Mundo, ô Jonathan, premiação do próximo domingo, já entrando dentro de campo já com a Mineirinha, né?
0: Com certeza.
1: Que a Copa começa agora quinta-feira, então a gente já vai entrar nesse clima aí, ó.
0: É, quinta-feira começa a Copa, sabadão tem Brasil. E aí, domingão, o que que tem?
1: Tem Mineirinha da Sorte.
0: Você pode marcar esse golaço. Pergunta pro Orlando, o Anderson, no, na entrevista dessa semana, qual é, se é a sensação mesmo.
1: Como é que é a sensação?
0: É de ganhar o título, é de marcar um gol na final da Copa do Mundo. E você pode ter essa sensação, você pode ter essa chance, né? 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
1: 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E chegou o momento, gente, ó, antes o painel tá ali com todos os números de volta, agora chegou a hora de você faturar mil reais no Giro da Sorte.
0: São 10 giros no valor de R$1.000. Atenção, atenção. Acompanha comigo aqui, ó. Quem tá no, na telinha já vai começar a girar, hein? Girando, girando, girando. Primeiro título valendo R$1.000. Número 27.925. 27.925 dezenas. 527925. A cidade aí, ó. De novo, ó. Alô, alô, cidade de Uba. Mais um ganhador da Mineirinha da Sorte nesse domingo aqui com a gente. O Messias. Messias Ivo Filho tá ganhando milzão. Parabéns, Messias.
1: Parabéns, Uba, Minas Gerais. Mais uma vez, Uba aparecendo, ganhando o prêmio aqui, ó. E sabe quem é o campeão da sorte? É o Messias Ivo Filho. Faturou R$1.000. Parabéns, Messias.
0: Vamos girar. Girando, girando, girando. Segundo giro, dedinhos cruzados, pensamento positivo. E vamos até o final, hein? Título número 445.620. 445.620. Dezenas 445620. A cidade é Tabuleiro. Tem jogador caro lá em Tabuleiro. É o Márcio Lúcio Campos. Tá ganhando milzão aqui, comprou através do aplicativo.
1: É, marcou um golaço pelo aplicativo, adquiriu a Mineirinha da Sorte lá de Tabuleiro, Minas Gerais. E tem nome de jogador mesmo, hein? Márcio Lúcio Campos. Parabéns, Márcio Lúcio Campos. Você faturou também R$1.000 na Mineirinha.
0: Vamos girar, terceiro giro da sorte. Girando, girando, girando, girando. Número do título, 53.092. 53.092, as dezenas 053092. A cidade é a cidade pé quente de Mercês. Alô, Mercês, bom dia. A mini mercearia Benício, ponto pé quente aí na cidade, levou a sorte para Mercês. Quem tá ganhando milzão é a Maria das Mercês de Souza. Parabéns, Maria das Mercês de Souza.
1: Leva o nome da cidade no nome, olha que legal. Alô, Mercês, aquele abraço, tive recentemente aí. Alô, Mercês, parabéns. E a mini mercearia do Benício trouxe sorte para Maria das Mercês de Souza. É o nome da emoção, faturou R$1.000.
0: Vamos lá, gente, acredita, até o final tem que acreditar, né? Igual acreditar na seleção brasileira. Vamos girar, girando, girando, girando. Número do título, 37.507, 37.507, dezenas, 037507. A cidade é Muriaé. Todo domingo tem Muriaé aqui no nosso sorteio. Alô aí, mercearia. Alô, Rafael da mercearia. É o Rafael das carretinhas também. Ponto pé quente, levou a

0: Parte para Muriaé. Agora vou pedir ajuda aqui da produção para identificar aqui o nome do ganhador. Quem está acompanhando aí através da telinha está percebendo que tá difícil, né? Henrique. Rafael Henrique Matos. Obrigado, produção. E parabéns aí pro Rafael Henrique Matos.
1: A Rafael das Carretinhas foi o vendedor pé quente da mercearia do Rafael também, ó. Carimbou, deu tudo Rafael aí. Lá de Muriaé, alô Muriaé. Rafael Henrique Matos, então, faturou R$1.000 na Mineirinha da Sorte.
0: Quinto giro da sorte, girando. Girou, parou. Número do título, 24.602. 24.602, dezenas 524602. Sabe quem ganhou na Mineirinha? É da cidade de Teixeiras. Alô, Teixeiras. O Hélio é o vendedor pé quente. E quem ganhou na Mineirinha da Sorte aí na cidade de Teixeiras, alô, Teixeiras, é o Roberto. Alô, Roberto do Bar. Parabéns.
1: Alô, Teixeiras. Aquele abraço. Tem ganhador em Teixeiras. O Hélio foi o vendedor pé quente e o Roberto do Bar. Então foi, gostei desse, no clima de Copa, Roberto do Bar, então, faturou R$1.000. Parabéns, Roberto.
0: É isso aí. Vamos girar. Sexto giro da sorte. Acredita. Vamos girar. Girando. Número do título, 420.217. 420.217. Dezenas 920217. E Viçosa, não fica de fora dos nossos sorteios. Viçosa é cidade pé quente, título adquirido através do aplicativo. Quem tá ganhando milzão é o Carlos Henrique de Castro Lima.
1: Alô, Viçosa, aquele abraço, Viçosa. E olha ele aí, gente, o aplicativo que mais aprima, aplicativo Mineirinha da Sorte. Alô, Viçosa. Antes tinha ganhado o Roberto, agora quem ganhou foi o Carlos Henrique de Castro. Carlos Henrique de Castro Lima, de Viçosa, faturou na Mineirinha da Sorte.
0: Sétimo giro da sorte, bota pra girar, girando. Vamos ver quem vai marcar o gol aqui agora, ó. Número do título, 428.807. 428.807. Dezenas 428807, título adquirido através do Quentão, do aplicativo, da cidade de Rio Pomba. Alô, Rio Pomba, cidade de sedução, tem ganhador da Mineirinha da Sorte aí na cidade. E o nome da emoção é Silvana Mota Melo. Parabéns, Silvana Mota Melo, da cidade de Rio Pomba. R$1.000 na sua conta.
1: R$1.000 para Rio Pomba. Parabéns à cidade de Rio Pomba, aparecendo aqui também. E o aplicativo, mais uma vez, todo domingo ele marca presença em o aplicativo Mineirinha da Sorte. Parabéns a Silvana Mota Melo. Parabéns, Silvana.
0: Vamos girar então, oitavo giro da sorte. Girando. Lembrando que semana que vem, próximo domingo, R$120.000 no quarto prêmio, hein? Giro da sorte de número 8, número 22.800. 22.800, dezenas 522800. A cidade parece ser o bar. Alô, cidade de Ubá, cidade pé quente. A Elisângela é a vendedora pé quente conhecida aqui da cidade de Ubá, entregando R$1.000 para o Pedro Paulo dos Santos. Parabéns, Pedro Paulo.
1: Olha o Ubá mais uma vez, o sorteio da Mineirinha da Sorte. Elisângela foi a vendedora pé quente. E quem faturou R$1.000 é o Pedro Paulo. Pedro Paulo, parabéns, Pedro Paulo de Santos Soares. Parabéns, Pedro Paulo.
0: Vamos girar então, nono giro. Desanima não, vamos acreditar até o final. Nono giro saindo agora. Girando. Número do título, 54.282. 54.282. Dezenas, 554282. A cidade é Tabuleiro. Alô, Tabuleiro, tem ganhador da Mineirinha. Mais um, né? Mais um ganhador da Mineirinha da Sorte aí em Tabuleiro. O responsável por entregar a sorte, por levar a sorte para Tabuleiro, é o Gerson, vendedor conhecido aí na cidade, Gerson Montagem. Um abraço aí, Gerson. Quem tá ganhando milzão é o Sérgio Lima Alves. Parabéns, Sérgio.
1: Parabéns, Tabuleiro. Gerson tem nome de jogador, campeão em 1970, o Gerson Cantinho de Ouro. Gerson da Montagem foi o vendedor pé quente que carimbou, e quem faturou aí, ó, foi o Sérgio Lima Alves. Parabéns, Sérgio Lima.
0: É isso aí, no clima da Copa, décimo giro, vamos girar, girando. Saiu aqui, número do título, 21.539. 21.539 dezenas

0: 0251539. A cidade é Leopoldina hoje, hein? Tá que tá, hein? Alô, Leopoldina! Bom dia! Quem vendeu essa... Quem passou a sorte pra cidade Leopoldina é ele, ó. Estamos falando de Copa do Mundo. Alô, Silas! O campeão do calçadão da cidade de Cataguases levou a sorte pra Leopoldina. Quem tá ganhando o milzão é o Sebastião. Alô, Sebastião Marinato! R$1.000 da sua conta.
1: Parabéns, Leopoldina. Mais uma vez, Leopoldina também faturando a Mineirinha. Silas Loterias, o campeão do calçadão, carimbou. E o Sebastião faturou R$1.000. Parabéns a todos os ganhadores do nosso Giro da Sorte da Mineirinha e também dos ganhadores do primeiro ao quarto sorteio. Domingo que vem, a gente vai estar ainda naquele clima, com certeza, de Copa do Mundo. Esse clima que já começou o pré-clima aqui. E vai continuar, mas você tem que comprar a Mineirinha para você sentir a emoção de ganhar, viu, gente?
0: É isso aí, a gente vai chegar aqui no domingo, se Deus quiser, a seleção brasileira ganhando o primeiro jogo, a gente se encontra, adquira a sua Mineirinha e domingo que vem, tamo junto aqui no sorteio.
1: Valeu, pessoal, tchau, tchau!

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7: A insuficiência cardíaca é quando o coração não consegue bombear ou receber adequadamente o sangue para suprir as necessidades do nosso organismo. As causas variam desde infarto, pressão alta não controlada adequadamente a longo prazo, miocardite, diabetes e doença nas válvulas cardíacas, como a febre reumática. Os sintomas mais comuns são cansaço, falta de ar aos esforços ou à noite após se deitar, inchaço nas duas pernas ou pés e dores no peito. Se você sente ou conhece alguém com alguma dessas queixas, procure um cardiologista. O diagnóstico e tratamento precoce pode curar ou melhorar sua qualidade de vida.
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8: É, e a partir de agora, vamos juntos com as recordações, com os destaques do nosso baú da Muriaé.

0: domingo. Domingo é dia de alegria. Domingo é um dia feliz. Ainda mais sabendo que você tá ligadinho com a nossa programação em 99.5.
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4: Você sabe o que é hipertensão arterial, a tão conhecida pressão alta? Dizemos que o paciente tem pressão alta quando a pressão sanguínea está constantemente maior ou igual a 14/9. E muitas vezes ela está acompanhada de doenças como diabetes, obesidade e colesterol alto. O grande problema é que muitas vezes a pressão está alta e o paciente não sente absolutamente nada. E isso ao longo do tempo pode provocar doenças cardiovasculares como infarto agudo do miocárdio, derrame e problemas nos rins. Se sua pressão está ficando maior ou igual a 14/9, fique atento.
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0: Rádio Muriaé, do jeito que você gosta de ouvir, no clima deste domingo. Estamos juntos e assim vamos até o meio-dia. Daqui a pouco o sorteio da Mineirinha da Sorte.
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2: O clima do domingo está aqui com o nosso baú da Muriaé. Bom dia!

0: É domingo, é o clima que você gosta de ouvir. As recordações no baú em 99.5.
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2: Minutos Sorridentes, com a doutora Laís Garcia.
3: A odontogeriatria é uma área da odontologia com foco no atendimento dos pacientes idosos, considerando fatores da saúde bucal, atuando na prevenção e bem-estar desses pacientes. Algumas doenças bucais, por serem inflamações, podem acabar provocando doenças crônicas pré-existentes, como, por exemplo, doenças cardíacas, diabetes, reumatismo, entre outras. A boca seca é uma queixa comum dos pacientes idosos e relacionadas a diversas causas. O aumento da quantidade de água ingerida ao longo do dia vai minimizar esse sintoma. A escovação adequada é a forma mais efetiva para manter esses dentes saudáveis e inclui desde a escovação até o uso de fio dental e bem-estar desses pacientes. Algumas doenças bucais, por serem inflamações, podem acabar provocando doenças crônicas pré-existentes, como, por exemplo, doenças cardíacas, diabetes, reumatismo, entre outras. A boca seca é uma queixa comum dos pacientes idosos e relacionadas a diversas causas. O aumento da quantidade de água ingerida ao longo do dia vai minimizar esse sintoma. A escovação adequada é a forma mais efetiva para manter esses dentes saudáveis e inclui desde a escovação até o uso de fio dental após.
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2: 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Vale a pena você conferir esse clima aqui com a gente.

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E assim fechamos a nossa participação neste domingo com o Baú da Muriaé. Obrigado pela audiência mais uma vez. E é óbvio, durante todo esse domingo, você fica aqui no clima com a melhor programação. 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
4: Minuto Saúde, com a doutora Annelise Cocatti, médica cardiologista e ecocardiografista.
5: O infarto, popularmente conhecido

0: conhecido como ataque cardíaco é o processo de morte ou isquemia de parte do tecido cardíaco, geralmente por uma obstrução da artéria coronária, popularmente a veia entupida. Sintomas como dor no peito, principalmente durante os esforços, queimação nos braços, falta de ar, palidez, suor frio, podem ser sintomas de infarto agudo, devendo procurar imediatamente o hospital para o tratamento precoce. A boa notícia é que o infarto pode ser prevenido. Procure um cardiologista, passe por uma avaliação. Fatores como colesterol em excesso, hipertensão arterial, glicose elevada, o temido diabetes, tabagismo, estresse e até mesmo a depressão devem ser controlados para que o nosso coração trabalhe melhor e seja reduzido o risco de infarto.
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1: Você sabe o que é insuficiência cardíaca? Insuficiência cardíaca, na maioria das vezes, é quando o coração está com o tamanho aumentado. Existem muitas causas. As principais são isquemia no coração, hipertensão arterial e problemas nas válvulas do coração. O paciente sente principalmente falta de ar. É uma falta de ar que começa após um esforço físico, como por exemplo, subir um morro ou uma escada, e melhora no repouso. Ela começa devagar, às vezes o paciente nem percebe direito, mas com o tempo ela vai piorando até aparecer nos esforços menores, como uma simples caminhada ou até mesmo no serviço de casa. É muito frequente também inchaço nas pernas.
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2: 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Sua principal função é aplicar técnicas de psicologia infantil para eliminar desde cedo os traumas relacionados ao dentista, que podem ser iniciados neste período da infância. Quando nascer o primeiro dente do bebê, já é recomendável o início do tratamento com um dentista especializado em odontopediatria. Os dentes de leite são os primeiros dentes a surgirem em seres humanos. Assim que nascem, devemos procurar um odontopediatra para fazer sua manutenção, para que no futuro a criança possa se tornar um adulto com dentes perfeitos, livre de doenças, com uma estética bucal bonita, com dentes fortes e resistentes.
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4: A síndrome do intestino irritável é um distúrbio gastrointestinal que provoca dor na barriga, excesso de gases, prisão de ventre e diarreia. Os sintomas da síndrome do intestino irritável podem piorar com situações como estresse, ansiedade e o consumo de alguns alimentos e bebidas. Essa síndrome acontece quando há uma alteração na comunicação entre o cérebro e o intestino, alterando o funcionamento normal do trato digestivo. É mais comum entre as mulheres com idade entre

0: 30 e 50 anos. A síndrome do intestino irritável pode ser controlada com mudanças na alimentação, diminuição do estresse e o uso de medicações específicas, melhorando muito a qualidade de vida dos pacientes.
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1: Já estão publicados os editais para o curso de formação de soldados e para o curso de formação de oficiais, que juntos somam 342 vagas para atuação em todo o estado. 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As inscrições estarão abertas de 18 de maio a 17 de julho, no site da banca organizadora. 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O Bombeiro Militar atua em ações de combate a incêndios, salvamentos, atendimento pré-hospitalar e atuação em desastres, sempre com o compromisso de proteger a vida, o patrimônio e o meio ambiente. 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
4: A arritmia cardíaca é quando o coração funciona de uma forma diferente. Às vezes rápido demais, às vezes devagar demais. É um ritmo diferente do normal. O principal sintoma que o paciente sente é a palpitação, que é uma sensação do coração bater muito rápido, parecendo que vai sair pela boca. Essa sensação geralmente dura alguns segundos ou minutos, mas também pode ser mais duradoura. Podemos encontrar outros sintomas como mal-estar, tontura e até falta de ar, principalmente durante algum esforço físico. Pressão alta, diabetes, problemas na tireoide são algumas causas de arritmia, mas também pelo simples fato de o paciente ter mais de 60 anos já aumenta a chance. Está muito relacionado também com ansiedade e estresse.
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1: A odontopediatria é uma especialidade da odontologia que aplica cuidados especiais na saúde bucal de bebês e crianças, além de gestantes e pacientes com necessidades especiais. Sua principal função é aplicar técnicas de psicologia infantil para eliminar desde cedo os traumas relacionados ao dentista, que podem ser iniciados nesse período da infância. Quando nascer o primeiro dente do bebê, já é recomendável o início do tratamento com um dentista especializado em odontopediatria. Os dentes de leite são os primeiros dentes a surgirem em seres humanos. Assim que nasce, devemos procurar um odontopediatra para fazer sua manutenção, para que no futuro a criança possa se tornar um adulto com dentes perfeitos, livre de doenças, com uma estética bucal bonita, com dentes fortes e resistentes.
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6: Hoje iremos falar sobre o H. pylori, uma bactéria que pode ser adquirida através de água contaminada. Essa bactéria se aloja no estômago, prejudicando a camada protetora gástrica, podendo causar inflamação, provocando alguns sintomas, como dor abdominal e queimação. Além disso, essa bactéria aumenta o risco de úlcera e tumor gástrico. O seu diagnóstico é realizado através do exame de endoscopia com biópsias. O tratamento é feito com associação de inibidores da secreção gástrica, combinado com alguns antibióticos. O adequado tratamento e acompanhamento diminui o risco de doenças no estômago.
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1: Quais são os 5 sintomas relacionados a problemas no coração que você deve ficar atento? Dor no peito, principalmente no meio do peito, uma sensação de ardência, queimação, um aperto que pode irradiar para os braços e que começa após uma atividade física e melhora no repouso. Falta de ar durante o esforço físico, por exemplo, ao subir um morro, uma escada, mas pode aparecer ao deitar e durante a madrugada, fazendo o paciente acordar no meio da noite. Palpitação, que é aquela sensação do coração estar disparado, parecendo que vai sair pela boca. Tontura ou desmaio, que pode ocorrer tanto no repouso quanto no esforço físico. Cansaço ou fadiga, que é aquela sensação de fraqueza nas pernas e braços, principalmente durante um esforço físico. Fique atento.
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0: Já estão publicados os editais para o curso de formação de soldados e para o curso de formação de oficiais, que juntos somam 342 vagas para atuação em todo o estado. O concurso é de ampla concorrência, ou seja, sem limitação de vagas para mulheres. Para participar, é necessário possuir nível superior completo, carteira de habilitação no mínimo categoria B, além de aptidão física. As inscrições estarão abertas de 18 de maio a 17 de julho, no site da banca organizadora. As provas objetivas acontecem em julho de 2026. O Bombeiro Militar atua em ações de combate a incêndios, salvamentos, atendimento pré-hospitalar e atuação em desastres, sempre com o compromisso de proteger a vida, o patrimônio e o meio ambiente. O Corpo de Bombeiros Militar orienta que os candidatos leiam atentamente o edital para não perder os prazos e o processo seletivo.
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4: Essa aqui vai para as pessoas que sofrem ou já sofreram por algum tipo de preconceito na sua profissão. Nunca desista dos seus sonhos. Nunca.

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